0: A questão de saber se Ellen White foi uma profetisa verdadeira ou não é algo, em certo sentido, subjetivo. Não é como A mais B igual a C. A todo profeta deve ser aplicado os testes bíblicos de um verdadeiro profeta. Em primeiro lugar, ele deve falar em conformidade com o texto bíblico. Não pode contradizê-lo. Deve enaltecer a Cristo. As suas profecias incondicionais devem se cumprir e existem profecias condicionais que podem ou não se cumprir. Mas o fruto da sua vida também deve ser positivo. Então, analisando a vida, obra de Ellen White, da perspectiva dos testes bíblicos de um profeta, chega-se à conclusão de que ela os cumpre plenamente.
1: 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God gave her through, usually through vision, but other forms of inspiration, even when